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1: Uma e doze.
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1: 1:22.
2: Boa noite.
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1: 2 horas.
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1: 3 horas.
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2: Oitenta e nove ponto sete.

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1: 4 horas.
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mulheres são a coisa mais bonita do mundo. 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
1: 5 horas.
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0: 5 e 22.
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1: 6 horas.
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4: Estados Unidos garantem diplomacia antes de resposta alternativa ao Irão.
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4: Foram milhares os adeptos que saíram às ruas em Torres Vedras esta noite para festejar a vitória do Torriense na Taça de Portugal, depois da vitória sobre o Sporting por 2-1 no prolongamento, no Jamor. A equipa surgiu na varanda da Câmara Municipal de Torres Vedras, já passava da meia-noite. A reportagem de João Maldonado.
6: História feita e equipa recebida em festa.
7: É uma coisa inesquecível. Aqui para a cidade elas têm feito um percurso espetacular durante até a temporada toda. E culminar com a taça é uma coisa que nós não estávamos à espera. Já a festa de Leiria era incrível.
6: Um plantel que fica para sempre na memória de Torres Vedras.
8: Eu sou sportinguista, mas adorei.
6: É sportinguista, mas está aqui com a bandeira de Torres.
8: Adorei que a minha cidade tivesse ganho, não é?
6: Um capitão de 38 anos que vai jogar o Mundial e não tremeu na hora da verdade.
9: É magnífico, muito magnífico mesmo.
6: Se topir a palavra é magnífico.
9: Magnífico. Um jogador muito, muito porreiro, pá, impecável. Adoro ver o Stopira a jogar.
6: Conquistada a Taça de Portugal, o Torriense põe olhos na subida de divisão. O duelo pela Primeira Liga é contra o Casa Pia já nesta quinta-feira.
4: Reportagem de João Maldonado na festa do Torriense. A final da Taça de Portugal ficou decidida com uma grande penalidade, marcada por Stopira aos 113 minutos. Ainda no relvado, o treinador do Torriense, Luís Tralhão, mostrava orgulho pela conquista.
10: Honestamente, não tenho ainda muita noção daquilo que foi que atingimos. Este grupo vai ficar para sempre gravado na história do Torriense e na história do futebol português, digamos.
4: Luís Tralhão, o técnico do Torriense, já o treinador do Sporting, Rui Borges, assume tristeza por terminar a época sem troféu.
11: Acaba por ser deixar triste, sentimento de tristeza grande para todos nós. Não fomos capazes de dar troféus ao clube, nem aos adeptos que o mereceram ao longo de toda a época por todo o apoio que deram, mas ao futebol. Infelizmente ao futebol, dá-te levantar a cabeça, perceber o que é que temos que melhorar para a próxima época.
4: Rui Borges no final do Torriense 2, Sporting 1, final da Taça de Portugal. O Torriense conquistou o troféu. António José Seguro condena um ataque massivo da Rússia contra Kiev no passado sábado. O Presidente da República classifica a ofensiva como uma das maiores dos últimos tempos e mostra solidário com Volodymyr Zelensky e com o povo ucraniano. Numa nota na página da Presidência, o chefe de Estado refere que qualquer ataque contra civis é inaceitável e representa uma violação do direito internacional humanitário. Os Estados Unidos vão dar todas as oportunidades à diplomacia antes de uma resposta alternativa ao Irão. São palavras do secretário de Estado, Marco Rubio, que refere avanços nas negociações de paz com o Teherão. O secretário de Estado afirma ainda que ou as potências chegam a um bom acordo ou lidarão com o país de outra forma. Citado pela Reuters, Rubio diz que há ideias sólidas em cima da mesa, de negociações muito reais, para reabrir o Estreito de Hormuz e travar o que diz ser a ameaça nuclear do Irão. E a fechar, recordo, Paulino Sandra, esta semana há subidas nos preços dos combustíveis. A gasolina e o gasóleo ficam a partir de hoje 2 cêntimos mais caro, 2 cêntimos por litro. Espero que tenham atestado. Não é o teu caso, Paulino? Tu não.
12: Por acaso até atestei ontem, sabes?
4: Ah, sim? Então conta lá.
12: Sim, afinal, não, eu estive de viagem e o depósito precisava de gasolina e, claro. E fomos pôr gasolina.
4: Então mas fizeste bem, porque a partir de hoje os combustíveis voltam a aumentar.
12: Foi verdade, por acaso atestei.
13: Fiz o mesmo e ainda bem. Começa a semana mais descansada.
12: Muito bem. Exatamente. Obrigado, até já, Sérgio.
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12: Já cá estamos desde as 5, a começar a semana, 6 e 4. Muito bom dia. E olha, Sandra.
13: Sim.
12: vou ter mais um episódio da saga Cromos da Bola.
13: Ui, nem me fales de cromos. Olha, tenho
12: isto
13: também
12: não para.
13: Tenho muito para contar também sobre o fim de semana, sobre um fim de semana de sol com direito a troca de cromos e muito mais. Nós vamos contar tudo daqui a instantes.
12: Nesse aspecto, cruzei-me com alguns no fim de semana, na verdade. Sim.
13: Ui.
12: Mas dos bons, de atenção, dos bons mesmo.
13: Olha, temos de dar aqui os parabéns ao Torriense.
12: É verdade,
13: não é?
12: Sim, senhor, mereceu. Mereceu e, mais do que ninguém.
13: E fez história. Fazer história no futebol é sempre um capítulo bonito.
12: E eu convencer o meu filho disso.

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1: 6:32.
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0: 7 horas. 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
2: Europeias, Humanidade Magnífica, a primeira encíclica de Leão XIV, aborda a inteligência artificial e é hoje divulgada.
3: E temos pela frente mais uma semana de calor. Nesta altura estão 16 graus em Lisboa, 16 no Porto, 20 em Faro. Contamos-lhe as notícias que marcam este arranque de semana. 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
2: Inédito, talvez inesperado, mas real, o Torriense conquistou a Taça de Portugal de futebol, vitória surpreendente sobre o Sporting por 2-1 no prolongamento e a festa prolongou-se noite dentro em Torres Vedras. Milhares de pessoas saíram às ruas para saudar a equipa que surgiu na varanda da Câmara Municipal, já passava da meia-noite. A reportagem de João Maldonado.
4: História feita e equipa recebida em festa.
5: É uma coisa inesquecível. Aqui para a cidade é... Eles têm feito um percurso espetacular durante até a temporada toda. E bem, culminar com a taça é uma coisa que nós não estávamos à espera. Já a festa de Leiria era incrível.
4: Um plantel que fica para sempre na memória de Torres Vedras.
6: Eu sou sportinguista, mas adorei.
4: É sportinguista, mas está aqui com a bandeira de Torres.
6: Adorei que a minha cidade tivesse ganho, não é?
4: Um capitão de 38 anos que vai jogar o Mundial e não tremeu na hora da verdade.
7: Magnífico, muito magnífico mesmo.
8: Se topira a palavra é magnífico.
7: Magnífico. Um jogador muito, muito porreiro, pá, impecável. Adoro ver o Stopir a jogar.
4: Conquistada a Taça de Portugal, o Torriense põe olhos na subida de divisão. O duelo pela Primeira Liga é contra o Casa Pia já nesta quinta-feira.
2: A festa em Torres Vedras, na reportagem de João Maldonado, após a vitória do Torriense na Taça de Portugal e que, Luís Aresta, tem consequências na participação das equipas portuguesas nas provas europeias da próxima temporada.
9: Desde logo, porque esta conquista da Taça dá ao Torriense acesso direto à fase regular da Liga Europa. O efeito dominó atinge três equipas, a começar pelo Benfica, que terá de disputar duas pré-eliminatórias e o play-off da Liga Europa. O primeiro jogo será a 23 de julho, poucos dias depois de terminado o Campeonato do Mundo. Para estar na Liga Europa, o Benfica terá de realizar 6 jogos extra. O mesmo se aplica ao Sporting de Braga, que cai para a Liga Conferência e para lá chegar terá de passar pelo crivo das pré-eliminatórias. O mais prejudicado pela surpresa no Jamor é o Famalicão, que fica fora das competições europeias, apesar do 5º lugar no campeonato. Por ironia, e apesar desta frustrante derrota na final da taça, os Sportingistas têm razões para sorrir no plano estritamente europeu. O Aston Villa garantiu o 4º lugar em Inglaterra ao derrotar o Manchester City na última jornada da Premier League, o que garante ao Sporting entrada direta na fase regular da Liga dos Campeões, juntamente com o Futebol Clube do Porto.
2: Luís Aresta com as notícias do desporto. E hoje vai ser divulgada a primeira encíclica do Papa Leão XIV, a salvaguarda da pessoa humana na era da inteligência artificial. Este é o tema central da primeira encíclica do Papa sob o título Magnifica Humanitas, Humanidade Magnífica. Henrique Leitão, membro do Comitê Pontifício de Ciências Históricas e Prémio Pessoa em 2014, sublinhou interesse nesta encíclica que aborda um fenómeno que perturba a humanidade.
10: Há um interesse generalizado, internacional, muito mais extenso que, digamos, só na Igreja Católica, porque o fenómeno de que a encíclica vem tratar, a inteligência artificial, é um fenómeno da ordem do dia, é imensamente perturbador, que gera muita esperança, mas também gera muita inquietação, e curiosamente, é como, de alguma maneira, há aqui uma espécie de um consenso, o mundo quer ouvir o que é que o Papa tem para dizer sobre isto, que tanto perturba a humanidade.
2: Henrique Leitão, já para o professor de Economia da Católica Porto Business School, Américo Mendes, o Papa quis trazer para a ordem do dia a principal transformação da atualidade.
11: O Papa, ao escolher este tema para a sua primeira encíclica, que é, não é por acaso, é porque ele entende, e acho que entende muito bem, que se trata da mudança tecnológica mais importante que está a acontecer neste momento no mundo, e que está a ter e vai ter impactos enormíssimos em todas as áreas da vida humana, não é? E da sociedade.
2: Este especialista em economia social sublinha ainda que nesta altura é impossível perceber-se o impacto que a inteligência artificial vai ter na humanidade. Este é também um assunto em destaque no site da Renascença. Há uma pandemia associada à violência doméstica que não pode ser esquecida, um fenómeno que está ligado a várias doenças com consequências para crianças e adultos. Alerta deixado pelo psicólogo clínico António Castanho no podcast Romper o Silêncio da Renascença em parceria com a Associação Portuguesa de Mulheres Juristas.
12: Nós estamos a falar do... Eu diria de uma epidemia ou de uma pandemia ao nível da saúde mental associada à violência doméstica, que tem impactos desenvolvimentais nas crianças e na área da saúde, não só mental, mas também física, das vítimas adultas, que desenvolvem doenças, não é? Doenças oncológicas, cardiovasculares e outras associadas ao stress crónico.
2: António Castanho diz haver uma grande fatia de pessoas em consulta com problemas que surgem frequentemente associados a quem passou pela violência doméstica. Declarações ao podcast Romper o Silêncio, com mais um episódio já disponível nas plataformas.
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2: A AFA esclarece que Pinheirense não subiu à primeira distrital. A Associação de Futebol de Aveiro esclareceu que a Associação Recreativa Aguinense e não o Futebol Clube Pinheirense é a equipa promovida à primeira divisão distrital. A decisão foi tomada após dúvidas na interpretação do regulamento dos play-offs de subida. O Pinheirense, que tinha celebrado a promoção no passado domingo, terminou empatado em pontos e no confronto direto com o Aguinense. No entanto, o desempate por penaltis acabou por favorecer a formação do Conselho de Anadia. Em comunicado, o clube de Pinheiro da Bemposta garante que está a analisar toda a situação e promete lutar pela verdade esportiva, transparência e justiça. O Pinheirense afirma ainda que não vai baixar os braços, apesar de elogiar a época realizada pela equipa sénior. Oliveirense deixa sair jovem promessa do hóquei português. Diogo Lemos vai deixar Oliveirense e representar Valongo na próxima temporada. O avançado, de 19 anos, termina assim uma ligação de 5 épocas ao clube de Oliveira das Meias. Segundo o Correio das Meias, o jogador pretendia ser emprestado para ganhar mais tempo de jogo, mas a direção do Oliveirense não aceitou a proposta. As duas partes acabaram por chegar a acordo para a rescisão do contrato. Esta época, Diogo Lemos marcou 2 golos pela equipa principal e 17 pela equipa B. Ao serviço do Oliveirense, conquistou vários títulos distritais e nacionais, além de um campeonato da Europa pela seleção nacional. A estreia na equipa sénior aconteceu em fevereiro de 2023, pela mão do treinador Edo Bosch, num jogo da Liga dos Campeões frente ao Saint Omer. Na altura, o jogador classificou o momento como um sonho tornado realidade. Oliveirense entra a perder nas meias-finais. Oliveirense entrou com o pé direito nas meias-finais do Campeonato de Basquetebol ao perder frente ao Benfica por 98-76 no primeiro jogo do play-off disputado no Pavilhão da Luz. A equipa encarnada dominou a partida desde o início, vencendo os 3 primeiros períodos e aproveitando a superioridade nas tabelas e o elevado número de perdas de bola da formação de Oliveira das Meias. A Oliveirense ainda reagiu no último quarto, que venceu por 29-20, mas não conseguiu evitar a derrota por 22 pontos. As duas equipas voltam a defrontar-se este sábado, novamente em Lisboa, no jogo 2 das meias-finais do play-off. Sétimo raio do Pinheirense, o Futebol Clube Pinheirense vai levar a efeito mais uma edição do Raio TT no dia 23 de maio, sábado, promete um dia cheio de adrenalina, lama, convívio e muita emoção. O Clube de Pinheiro da Bemposta convida todos os amantes da modalidade a participarem neste evento e viverem uma experiência inesquecível com muita adrenalina, convívio e diversão. O ponto de encontro é o estádio Jaime Rocha, em Pinheiro da Bemposta. As inscrições abrem às 8h30 e a saída está prevista para as 9h30. Caminhada para ajudar o João, no dia 24 de maio, pelas 9 horas, a Associação Figueiredo Rei vai organizar uma caminhada para angariar fundos para ajudar João Afonso, o jovem carreguzense que sofreu um acidente rodoviário o ano passado. O aquecimento para a caminhada será feito pela professora Mónica. Uma oportunidade para encontrar o seu amigo de quatro patas, a Junta de Freguesia de São Martinho da Gândara promove no próximo dia 24 de maio uma caminhada solidária para apoiar a Associação Patinhas e Patutos. A iniciativa arranca às 10 da manhã junto ao Centro Desportivo e Cultural da Freguesia e termina com um almoço confeccionado pelo rancho local. As receitas revertem a favor da Associação de Apoio Animal. Além da caminhada, o evento pretende também sensibilizar para a adoção de animais. Alguns cães do abrigo vão marcar presença para contacto com os participantes. A organização apela ainda à doação de bens essenciais para o abrigo e à participação de voluntários.
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2: Olá, queria ouvir Badocha. Eu sei que você gosta, para um amigo. Beijinhos.
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1: Bom dia, daqui fala o Mike. Queria dedicar uma música de Chutes e Pontapés com o tema A Minha Casinha, para dedicar a toda a minha família, a vocês com o resto um bom dia e a todos os ouvintes desta rádio.

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8: Muito bom dia, são 8:07 nos Açores. Olá, Sérgio Costa.
9: Bom dia.
8: Bom dia, a esta hora, segunda-feira, o que é que nos contas da informação?
9: A Taça do Torriense, a noite foi de festa, mas esta manhã estamos também em Torres Vedras. Humanidade magnífica, primeira encíclica de Leão 14, aborda a inteligência artificial e é hoje divulgada.
8: Estão nesta altura 18 graus em Lisboa, 17 no Porto, 21 em Faro. Vai ser uma segunda-feira muito quente. Vamos lá ouvir as notícias das 8. Esta é a Renascença, às notícias com Sérgio Costa.
9: O destaque desta manhã é numa palavra: Torriense. Vitória na taça sobre o Sporting por 2-1 no prolongamento tem consequências na participação portuguesa nas provas europeias de futebol, mas a noite foi mesmo de festa em Torres Vedras, Luís Aresta.
10: O cortejo festivo saído do Jamor teve ponto alto depois da meia-noite, com a equipa do Torriense saudada por milhares de adeptos enquanto exibia na varanda da Câmara Torres Vedras o troféu conquistado no Estádio Nacional. Stopira foi o herói na vitória por 2-1 sobre o Sporting.
11: Sabia que era a nossa hora que chegou e fui com toda a confiança para bater o penalti e graças a Deus correu bem. Parabéns a todos, parabéns a mim, parabéns à equipa e também à minha família que está cá. Obrigado a todos pelo apoio.
10: Pela primeira vez na história do futebol português, uma equipa do segundo escalão conquista a taça, o que reforça o ânimo de Luís Taralhão de que a subida à Primeira Liga é possível.
12: Como profissional que sou e como treinador que sou, já estou a pensar um bocadinho naquilo que vai acontecer depois na quinta-feira e isso também me arrefece um bocadinho os ânimos e me dá esta serenidade aparente. De pensar, ok, temos festa hoje, mas temos de trabalhar amanhã.
10: O Torriense ganhou direito à entrada direta na Liga Europa, obrigando o Benfica a disputar 6 jogos das pré-eliminatórias a partir de 23 de julho. O mesmo para o Braga, que cai para a Liga Conferência. Já o Famalicão fica fora das competições europeias, apesar do 5º lugar no campeonato.
8: O Desporto com Luís Aresta. E, Sérgio, importa agora perceber como é que Torres Vedras acorda após um domingo de glória.
9: Sem dúvida. E no centro da cidade está esta manhã o jornalista André Maia. Bom dia, André. A pergunta é mesmo essa. Que sensações esta manhã em Torres Vedras após um dia histórico?
13: Olá, Sérgio, bom dia. Uma espécie de ressaca, podemos dizer. A cidade começa a acordar agora. A noite foi de festa. Certamente aqui também para o Sr. Carlos, que está aqui num carro com ótimos efeitos. Está muito bem identificado com uma bandeira do Torriense bem aqui em cima, bem colocada. Sr. Carlos, isto, como é que foi a festa ontem? Deitou-se muito tarde?
14: Deitei-me um bocadinho.
13: Mas estou a ver que tem aqui o carro cheio, vai deixar os meninos à escola nesta altura. Participaram também na festa?
14: Sim, participaram.
13: E agora a questão é, a festa vai continuar na quinta-feira ou como é que vai ser?
14: Em princípio, sim.
13: Sim, está confiante?
14: Sim, estou.
13: O que é que significa para a cidade de Torres Vedras esta vitória na Taça de Portugal?
14: É muito bom, é bom para o comércio, é bom para a cidade de Torres Vedras. Muita gente, convívio. Torres Vedras é feito de festa.
13: É um grande adepto do Torriense?
14: Sim.
13: Esta bandeira que tem aqui no carro, onde é que foi buscar? Já lá estava antes da final ou foi agora depois da conquista?
14: Já lá estava antes da final. Foi oferecida por um cunhado meu, que depois eu Conquistei ir à festa, pronto.
13: Muito bem, continuo. Só uma última questão. Esse autorrádio que tem aí, está em que rádio?
14: Está na Rádio Renascença.
13: Ah, muito bem, pronto. Só para ver se tinha escolhido bem a pessoa. Muito bem, Sr. Carlos, muito boa festa. Continuação para si e também para os seus. Um carro cheio com adeptos do Torriense, aqui com a bandeira bem visível. E de resto tem sido o grande vestígio, vamos assim dizer, da festa de ontem. A cidade começa agora a acordar, como dizia. Mas temos visto muitos carros com as bandeiras colocadas, não só na janela, também na parte de cima do carro, como é aqui o carro do Sr. Carlos. Mas, por enquanto, nota-se que é uma cidade que ainda está a recuperar aos poucos da festa de ontem, alguns vidros no chão também, algum sinal da festa que ontem aconteceu durante a noite com a chegada do autocarro e que, espera a gente de Torres Vedras, continuará na próxima quinta-feira com uma possível subida de divisão.
9: Obrigado, André. Reportagem de André Maia, em direto de Torres Vedras, no dia seguinte à conquista da Taça de Portugal de futebol pelo Torriense, a primeira equipa do segundo escalão a vencer este troféu. Ainda esta semana tentou acesso à Primeira Liga. Reportagem da Renascença em Torres Vedras. Salvaguarda da pessoa humana na era da inteligência artificial. Tema central da primeira insígnia do Papa Leão XIV tem o título Magnifica Humanitas, Humanidade Magnífica, e vai ser divulgada nas próximas horas. Henrique Leitão, membro do Comitê Pontifício de Ciências Históricas e Prémio Pessoa em 2014, sublinha o interesse nesta encíclica que aborda um fenómeno que perturba a humanidade.
15: Há um interesse generalizado, internacional, muito mais extenso que, digamos, só na Igreja Católica, porque o fenómeno de que a encíclica vai tratar, a inteligência artificial, é um fenómeno da ordem do dia, imensamente perturbador, que gera muita esperança, mas também gera muita inquietação. Há aqui uma espécie de um consenso, o mundo quer ouvir o que é que o Papa tem para dizer sobre isto.
9: Henrique Leitão, ouvido por Henrique Cunha, no dia em que é divulgada a primeira encíclica do Papa Leão XIV. Está a diminuir o número de inquilinos com rendas em atraso nas casas geridas pelas principais câmaras do país, uma tendência que se verifica nos últimos 5 anos. Ainda assim, as dívidas continuam a atingir muitos milhões de euros, com Lisboa à cabeça. João Carlos Malta.
16: As rendas em atraso geridas por 4 das 5 maiores câmaras do país
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1: Bom dia, eu queria ouvir a música do Kevin, Corpo Sensual, para dedicar à minha Ana, que eu vou ter muitas saudades dela hoje. Obrigada, beijinhos!

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2: Bom dia, queria ouvir Eterno, dos Anjos, para dedicar ao Roberto Moreira com muito amor.

0: 8 e 42.
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6: Nos Açores. Olá, Sérgio. Mais uma vez, Sérgio Costa. Bom dia. O que é que tens em destaque nesta altura?
7: 48 milhões de euros, valor de dívida de rendas municipais nas maiores autarquias do país. Mais de 530 crianças desapareceram nos últimos 5 anos em Portugal. A maioria regressa.
6: E no desporto, Luís Aresta, bom dia.
8: Bom dia, Torres Vedras em festa. Conquista da taça pelo Torriense tem efeito dominó e obriga o Benfica a iniciar a época mais cedo.
6: Vai estar muito calor neste arranque de semana. Estão agora 19 graus em Lisboa, já 19 também no Porto, 22 em Faro. Contamos-lhe as notícias que marcam a atualidade neste arranque de semana. As notícias com Sérgio Costa.
7: Já lá vamos de novo à festa e consequências da vitória do Torriense na Taça de Portugal. Para já, a indicação de que há cada vez mais jovens que fogem das famílias e das instituições entre 2020 e 2025, foi registado o desaparecimento de 532 crianças. São, em média, 89 menores por ano, que, contudo, na sua maioria, regressa a casa. O retrato é feito pelo presidente do Instituto de Apoio à Criança, neste que é o Dia Internacional das Crianças Desaparecidas. Manuel Coutinho alerta para o que diz ser o perigo da internet.
9: Muitas vezes as crianças fogem e cada vez fogem mais das famílias e fogem mais das instituições, porque se calhar também são muito aliciadas por aquilo que se passa no submundo da internet. E daí nós também pedimos para todos termos muita atenção, porque o que leva muitas vezes ao desaparecimento não é as crianças andarem a passear ou a brincar nos jardins públicos. É, muitas vezes, andarem sem qualidade a navegar na internet.
7: Manuel Coutinho, do Instituto de Apoio à Criança, neste que é o Dia Internacional das Crianças Desaparecidas, mais de 530 menores desapareceram em Portugal nos últimos 5 anos. Prejuízos da TAP em queda caíram para quase 40 milhões de euros no primeiro trimestre, uma recuperação que a companhia aérea atribui ao desempenho no sul e no norte do continente americano. Em comunicado, a TAP destaca o crescimento de 11% das receitas operacionais para mais de 914 milhões. De euros. É um cenário pouco comum. Nas últimas semanas, o petróleo está hoje abaixo dos 100 dólares. O preço do barril de Brent, referência para a Europa, cai mais de 5% nas negociações desta manhã. Isto num dia em que os combustíveis voltam a subir em Portugal. A gasolina e o gasóleo ficam hoje 2 cêntimos mais caros por litro. O porta-voz do Ministério dos Negócios Estrangeiros do Irão admite conclusões em vários tópicos das negociações, mas avisa que isso não significa que esteja próximo de um acordo com os Estados Unidos. Unidos. Declarações do representante iraniano depois de Marco Rubio referir avanços nas negociações de paz com Teherã. Em Torres Vedras, esta é uma manhã de ressaca. Uma boa ressaca após a conquista da Taça de Portugal frente ao Sporting. O jornalista André Maia está junto a um quiosque na rua da Câmara Municipal de Torres Vedras. Bom dia, uma vez mais, André. Há natural interesse pela imprensa desta manhã, certamente.
10: Sim, sim, grande interesse. Bom dia. Vou falar aqui com a Ana Isabel, que trabalha na Papelaria União. Ana Isabel, olhando aqui para a banca dos jornais, está a desaparecer muito rapidamente. Já esgotou algum jornal durante esta manhã?
11: Sim, olá, muito bom dia. Como está a conseguir reparar, a banca dos jornais está praticamente vazia. Os desportivos já foram praticamente todos, portanto, Record e Bola já não temos nada. E, entretanto, agora vão desaparecer todos os outros jornais que fizerem alguma referência ao Torrense, que são todos.
10: São todos, pois, exatamente. Como é que se faz agora? Teve de pedir um reforço?
11: É assim, nós temos outras lojas que, entretanto, só abriram às 9 e já pedi a todas para me enviarem o que tiverem, porque, entretanto, eu daqui a bocado não tenho um único jornal para vender.
10: Isto para o comércio local, obviamente, que é uma boa notícia também e mostra o impacto do futebol nas cidades.
11: Sim, é uma boa notícia, claro que sim, foi uma grande surpresa, foi uma vitória merecida. Para o comércio torriense é muito bom, para os torrienses é ótimo, e estão todos demasiado felizes, como dá para ver mesmo lá fora, o entusiasmo das pessoas mesmo a falar sobre o assunto.
10: O que é que esgotou mais depressa, os jornais ou as saquetas de cromos do Campeonato do Mundo?
11: Bem, não me falo nisso. É assim, os jornais esgotaram mais depressa hoje, as saquetas ainda conseguem durar um bocadinho mais, apesar de terem uma grande procura, mas os jornais esgotaram um instantinho, como pode ver, em menos de uma hora.
10: Muito obrigada, Ana Isabel, numa das papelarias, numa das vendas de quiosques aqui na rua da Câmara Municipal, onde houve grande festa ontem à noite.
7: Obrigado, André. Reportagem de André Maia esta manhã em Torres Vedras. E a vitória do Torriense, Luís Aresta, tem sérias implicações na participação das equipas portuguesas nas competições europeias.
12: Quando pensava ter a Liga Europa garantida, o Benfica vê-se obrigado a disputar duas pré-eliminatórias e um play-off. O primeiro adversário será conhecido a 17 de junho e a estreia oficial na época vai acontecer dia 23 de julho, mês 7. As mesmas datas se aplicam ao Braga, que cai para a Liga Conferência. A conquista da taça pelo Torriense teve ainda como consequência que o Famalicão não vai à Europa, apesar do quinto lugar no campeonato. Quanto ao Torriense, poderá ter de disputar a Liga Europa em casa emprestada. A UEFA decidirá se o estádio Manuel Marques tem ou não condições para acolher jogos europeus, tanto quanto se sabe está prevista a construção de uma nova bancada, que permite atingir a lotação de 5 mil espectadores, requisito mínimo para jogos na Primeira Liga. O Torriense tem quinta-feira pela frente a segunda mão do play-off com o Casa Pia. Nessa altura saberá se inicia a próxima época no primeiro ou no segundo escalão. Em todo o caso, o primeiro jogo da temporada para o emblema de Torres Vedras será na Supertaça frente ao Porto.
13: O Desporto com Luís Aresta. E Sérgio, sabemos que as maiores câmaras do país acumulam dívidas de milhões de euros de rendas em atraso nas habitações geridas pelas autarquias.
7: Sim, só no ano passado eram 48 milhões que levaram...
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15: A AFA esclarece que Pinheirense não subiu à primeira distrital. A Associação de Futebol de Aveiro esclareceu que a Associação Recreativa Aguinense e não o Futebol Clube Pinheirense é a equipa promovida à primeira divisão distrital. A decisão foi tomada após dúvidas na interpretação do regulamento dos play-offs de subida. O Pinheirense, que tinha celebrado a promoção no passado domingo, terminou empatado em pontos e no confronto direto com o Aguinense. No entanto, o desempate por penaltis acabou por favorecer a formação do Conselho de Anadia. Em comunicado, o clube de Pinheiro da Bemposta garante que está a analisar toda a situação e promete lutar pela verdade esportiva, transparência e justiça. O pinheirense afirma ainda que não vai baixar os braços, apesar de elogiar a época realizada pela equipa sénior. Oliveirense deixa sair jovem promessa do hóquei português. Diogo Lemos vai deixar Oliveirense e representar Valongo na próxima temporada. O avançado, de 19 anos, termina assim uma ligação de 5 épocas ao clube de Oliveira das Meias. Segundo o Correio das Meias, o jogador pretendia ser emprestado para ganhar mais tempo de jogo, mas a direção do Oliveirense não aceitou a proposta. As duas partes acabaram por chegar a acordo para a rescisão do contrato. Esta época, Diogo Lemos marcou 2 golos pela equipa principal e 17 pela equipa B. Ao serviço do Oliveirense, conquistou vários títulos distritais e nacionais, além de um campeonato da Europa pela seleção nacional. A estreia na equipa sénior aconteceu em fevereiro de 2023, pela mão do treinador Edo Bosch, num jogo da Liga dos Campeões, frente ao Saint Omer. Na altura, o jogador classificou o momento como um sonho tornado realidade. Oliveirense entra a perder nas meias-finais. Oliveirense entrou com o pé direito nas meias-finais do Campeonato de Basquetebol ao perder frente ao Benfica por 98-76 no primeiro jogo do play-off disputado no Pavilhão da Luz. A equipa encarnada dominou a partida desde o início, vencendo os três primeiros períodos e aproveitando a superioridade nas tabelas e o elevado número de perdas de bola da formação de Oliveira das Meias. A Oliveirense ainda reagiu no último quarto, que venceu por 29-20, mas não conseguiu evitar a derrota por 22 pontos. As duas equipas voltam a defrontar-se este sábado, novamente em Lisboa, no jogo 2 das meias-finais do play-off. Sétimo raio do Pinheirense, o Futebol Clube Pinheirense vai levar a efeito mais uma edição do Raio TT no dia 23 de maio, sábado, promete um dia cheio de adrenalina, lama, convívio e muita emoção. O Clube de Pinheiro da Bemposta convida todos os amantes da modalidade a participarem neste evento e viverem uma experiência inesquecível com muita adrenalina, convívio e diversão. O ponto de encontro é o estádio Jaime Rocha, em Pinheiro da Bemposta. As inscrições abrem às 8h30 e a saída está prevista para as 9h30. Caminhada para ajudar o João, no dia 24 de maio, pelas 9 horas, a Associação Figueiredo Rei vai organizar uma caminhada para angariar fundos para ajudar João Afonso, o jovem carregozense que sofreu um acidente rodoviário o ano passado. O aquecimento para a caminhada será feito pela professora Mónica. Uma oportunidade para encontrar o seu amigo de quatro patas, a Junta de Freguesia de São Martinho da Gândara promove no próximo dia 24 de maio uma caminhada solidária para apoiar a Associação Patinhas e Patutos. A iniciativa arranca às 10 da manhã junto ao Centro Desportivo e Cultural da Freguesia e termina com um almoço confeccionado pelo rancho local. As receitas revertem a favor da Associação de Apoio Animal. Além da caminhada, o evento pretende também sensibilizar para a adoção de animais. Alguns cães do abrigo vão marcar presença para contacto com os participantes. A organização apela ainda à doação de bens essenciais para o abrigo e à participação de voluntários.
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1: Olá, bom dia a todos, pessoal. Bom dia, minha taninha gatinha. Olha aí o teu maridão, Vitor Ferreira. A minha bonequinha. Passei aqui para te desejar uma ótima segunda-feira, um ótimo dia. Tenhas uma ótima semana de trabalho e aqui o teu maridão te ama muito. Bah, boa segunda-feira para todo o pessoal, aquele abraço e aquela beijoca. E taninha gatinha, que o teu maridão corrente sempre na boca. Bisous!

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1: Olá, daqui é Salamari. Queria ouvir a música Flava, do Vitor e Leo. É para me dedicar a mim. Beijos, tchau.
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0: Ser mulher é ter a surpresa de cair num destino e nele caber, como se o tivéssemos inventado. Ser mulher é tropeçar, cair e levantar-se. É ser forte quando o dia amanhece e ser frágil quando anoitece. É gerar vida e dar asas aos filhos que concebe. É promover a igualdade de género e ter o prazer de andar na rua sem medo. Ser mulher é ser exceção à regra e ter direito às escolhas pessoais sem ter de provar a todo momento que se é capaz de ser e fazer o que se quiser, quando se quiser e como se quiser. É fazer-se ouvir mesmo quando nos querem calar, lutar diariamente pela liberdade de ser feliz. É, enfim, usar a razão e o coração como guia para não desistir nunca do direito à igualdade. Ser mulher é ser, pensar, acreditar e logo existir.
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9: 10 horas, 9 nos Açores. Bom dia, Sérgio Costa.
10: Olá, Vazé, bom dia.
9: Vamos aos destaques desta edição.
10: Primeira encíclica do Papa Leão XIV será divulgada na próxima hora. Será improvável uma nova ofensiva militar sobre o Irão.
9: As temperaturas máximas para esta segunda-feira começa com calor. A semana, 31 graus hoje para Lisboa, 27 para Faro, 25 para o Porto. Depois, Ponta Delgada, 20 graus de máxima, Funchal, 25. Edição das 10 agora.
10: Já daqui a instantes será divulgada a primeira encíclica de Leão XIV, com o título Magnifica Humanitas, Humanidade Magnífica, dedicada ao avanço da inteligência artificial e as suas consequências. O presidente da Conferência Episcopal Portuguesa acredita que a primeira encíclica de Leão XIV não vai esquecer a dimensão ética, deverá também centrar-se na pessoa humana. Em entrevista à Renascença, Dom Virgílio Antunes diz que o homem tem de ser o centro do desenvolvimento.
11: Vai com certeza também tratar de alguns riscos e perigos e limites que tem a inteligência artificial, como tem muitas outras tecnologias desenvolvidas pela humanidade, mas que tudo tem de ser ponderado e que tem de ser utilizadas com inteligência e com sentido ético. Penso que vai ser uma das palavras fundamentais, é o sentido ético, tudo aquilo que é a utilização, que são os desenvolvimentos e que é o tratamento, neste caso, da inteligência artificial.
10: Nesta entrevista, que será publicada na íntegra na próxima quarta-feira, o presidente da Conferência Episcopal Portuguesa alerta para a necessidade do indivíduo não se deixar deslumbrar com a inteligência artificial.
11: É uma realidade que está aí, faz parte da nossa vida já. mas é preciso que tenhamos a atitude adequada para não nos deixarmos submergir por tudo aquilo que nos deslumbra, porque nem tudo aquilo que nos deslumbra é imediatamente bom para a humanidade que nós somos.
9: Dom Virgílio Antunes, presidente da Conferência Episcopal Portuguesa, o Papa Leão XIV, publica esta segunda-feira a sua primeira carta encíclica com o título Magnifica Humanitas, Humanidade Magnífica, sobre a proteção da pessoa na era da inteligência artificial. O porta-voz do Ministério dos Negócios Estrangeiros do Irão admite conclusões em vários tópicos das negociações, mas avisa que tal não significa que se esteja próximo de um acordo com os Estados Unidos. Declarações do representante iraniano, depois de Marco Rubio referir a avanços nas negociações de paz com o Teherão, o secretário de Estado norte-americano diz haver uma proposta sólida de negociações reais para a reabertura do Estreito de Hormuz e para travar a ameaça nuclear do Irão. Entretanto, será cada vez menos provável uma nova ofensiva militar dos Estados Unidos e Israel sobre o Irão, como nos dá conta o correspondente da Renascença no Médio Oriente, Henry Galski.
12: Segundo informações obtidas pela Renascença, as autoridades de defesa israelitas entendiam que novos ataques contra o Irão poderiam resultar na obtenção de um acordo mais favorável. Neste momento, no entanto, a possibilidade de uma ação militar conjunta entre Estados Unidos e Israel contra o Irão é considerada reduzida. A avaliação em Israel é de que, neste momento, os Estados Unidos também preferem empurrar o assunto e manter a situação atual definida como nem guerra, nem paz, por três razões. A impopularidade da guerra entre o público norte-americano, a alta nos preços dos combustíveis e o Mundial de Seleções que tem os Estados Unidos como uma das sedes.
9: Henry Galski, Renascença no Médio Oriente. Jovens fogem cada vez mais das famílias e das instituições. O retrato é feito pelo presidente do Instituto de Apoio à Criança, Manuel Coutinho, alerta para o que diz ser os riscos da internet, por vezes mais perigosa do que a própria rua. Todos os anos desaparecem em média 89 menores. Mais de 500 desapareceram em Portugal entre 2020 e 2025, dados conhecidos no Dia Internacional das Crianças Desaparecidas, que hoje se assinala. E a fechar, lembro o destaque da informação, tem, Zé, uma palavra. Torriense venceu a Taça de Portugal neste domingo, de forma, podemos dizer, surpreendente, sobre o Sporting no prolongamento por 2-1, com consequências para a participação das equipas portuguesas nas competições europeias da próxima temporada. Está tudo no nosso explicador. Por exemplo, Benfica e Braga vão ter que disputar mais seis jogos, mais três eliminatórias do que estava previsto. Está tudo no nosso explicador.
13: Foi uma noite de festa em Torres Vedras.
9: Sim, sem dúvida.
13: Até amanhã, Sérgio.
9: Até amanhã.
13: 10h05 agora, bom dia.
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13: Então vamos lá. Bom dia. Eu sou José Coimbra. Como é que está? Boa semana. Boa segunda-feira. Feriado em Torres Vedras. Parabéns ao Torriense. Por aqui temos uma grande manhã pela frente para começar a semana. Vou falar de cromos. Já a seguir a doença dos cromos. Para já, Doobie Brothers aqui com a voz maravilhosa. Eu adoro do

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2: Queria dedicar Coração de Diogo Pissarra para a Serralharia Rodrigues de Valga e para os seus amigos. Passo a frente.

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1: 10 e 12.
2: Bom dia.

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4: Olá, queria ouvir um tema dos Dire Straits à vossa escolha, só para ouvir. Beijinhos.

0: 10 e 43.
1: Bom dia.
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7: Muito bom dia. São 11 horas 10 nos Açores. Vamos às notícias agora. Vamos conhecer os títulos desta edição com o Vítor Mesquita. Olá, Vítor.
8: Olá, Zé. A inteligência artificial não tem consciência moral. É necessário abordá-la com sobriedade e vigilância. Uma das linhas da primeira encíclica de Leão XIV. Trabalhadores do INEM em protesto na quarta-feira.
7: As máximas previstas para esta segunda-feira. Lisboa, 31 graus. Faro, 27. Porto, 25. Nas Ilhas, Ponta Delgada, 20 graus. Funchal, 25. Agora, a edição das 11.
8: A inteligência artificial deve servir a humanidade e não concentrar-se nas mãos de poucos. É uma das linhas do pensamento do Papa na primeira encíclica do Pontificado. Tem como título Magnifica Humanitas e nela Leão XIV reflete sobre os desafios que representam as novas tecnologias e a inteligência artificial. A vaticanista Aura Miguel fez já uma primeira leitura deste documento.
9: Leão XIV sublinha que a tecnologia, como tal, não é contra a pessoa, nem é um mal em si mesma, mas também não é neutra, porque assume a face daqueles que idealizam, financiam, regulam e utilizam. Por isso é preciso construir a partir do bem e permanecer humano, segundo a lógica da corresponsabilidade, da subsidiariedade e da comunhão. O Papa lembra que é preciso garantir igualdade de acesso e oportunidades, proteger os mais vulneráveis, combater o ódio e a desinformação, submeter o uso de dados e tecnologias ao escrutínio público, para que o critério não seja apenas o lucro, mas a dignidade de cada um. Destaque também para a urgência que ele considera desarmar a inteligência artificial contra a lógica da competição, para, se assim se poder, afastar os monopólios e impedir que estes dominem os seres humanos. Ele pede um código de ética sobre a inteligência artificial. É preciso discutir esse código, submetendo a critérios de justiça social partilhada. Ele faz fortes críticas, e já tinha sido assinalado num documento que tinha saído pela Comissão Teológica Internacional, ao transhumanismo e ao pós-humanismo, que pretende usar a técnica para viver mais tempo ou até para alterar, do ponto de vista antropocêntrico, a existência de certas formas híbridas entre seres humanos e máquinas. Em nome do progresso, diz o Papa, pode-se até imaginar sacrifícios necessários, que é este o risco, fazendo com que os mais vulneráveis sejam descartados e, por isso, muitas das conquistas da ciência e da tecnologia como tal, se forem divorciadas do progresso moral, acabam por se virar contra o homem. Também há novas formas de escravatura e novo colonialismo, diz o Papa nesta encíclica. Por exemplo, aqueles que trabalham para extrair as terras raras necessárias à tecnologia vivem em condições miseráveis.
8: A vaticanista Aura Miguel, em uma primeira leitura à encíclica do Papa Leão XIV, Magnifica Humanitas, o documento está a esta hora a ser apresentado na sala do sino no Vaticano, momento que pode acompanhar em direto através do site da Renascença. O porta-voz do Ministério Iraniano dos Negócios Estrangeiros admite conclusões em vários tópicos das negociações com os Estados Unidos, mas avisa que isso não significa que se esteja próximo de um acordo. São declarações do representante iraniano, depois de Marco Rubio referir avanços nas negociações de paz com o Teherão. O secretário de Estado norte-americano diz haver uma proposta sólida de negociações reais para a reabertura do Estreito de Hormuz e travar a ameaça nuclear. Os técnicos do INEM manifestam-se na quarta-feira em frente ao Parlamento, em causa um protesto contra a reorganização prevista para o Instituto de Emergência Médica. O Sindicato dos Técnicos de Emergência Pré-Hospitalar diz que as mudanças podem reduzir o número de ambulâncias e fragilizar a resposta de emergência às populações. A obesidade está a desacelerar em Portugal e noutros países da Europa Ocidental. A conclusão é de um estudo publicado na revista Nature. Os investigadores dizem que há sinais de estabilização, sobretudo entre crianças e jovens. Já nos países mais pobres, a obesidade continua a aumentar de forma consistente. Tudo para conferir, Zé, no site da Renascença.
10: Ok, até já, Vitor.
8: Até já.
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1: Bom dia, sou Rui Oliveira, queria ouvir a música Loucos de Lisboa, da Ala dos Namorados. Bom dia.

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1: Bom dia, sou Cristina do Cucujés. Quero dedicar essa música a minhas amigas Sónia da Costa e Soares, a Manuel Tavares, a Marília, a Alice, ao meu marido, a todos os motares, a todos os ouvintes, a vocês aí na rádio com um excelente dia. Tchau!

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1: António da Silva Rodrigues, fundador da Simoldes, distinguido com prémio de carreira. O fundador da Simoldes, António da Silva Rodrigues, recebeu o prémio Lifetime Achievement nos ERG Awards 2026, promovidos pela Deloitte numa cerimónia realizada em Lisboa. A distinção reconhece o percurso empresarial do comendador, destacado pela liderança e contributo para a indústria portuguesa. Ao receber o prémio, António da Silva Rodrigues agradeceu às equipas que o acompanharam ao longo da carreira e defendeu maior apoio às empresas nacionais face à concorrência internacional. Na mesma gala, Pedro Castro e Almeida foi distinguido como CEO do ano. O Correio já sabe quais as ruas que vão ser repavimentadas com 3 milhões de euros. A Câmara de Oliveira das Meias já definiu as ruas incluídas na empreitada de repavimentação de vias municipais, num investimento de cerca de 3 milhões de euros. As obras deverão decorrer entre junho e novembro de 2026 e abrangem várias freguesias do concelho divididas em dois lotes. O município justifica a urgência da intervenção com o estado de degradação de várias estradas. No entanto, o Executivo admite que nem todas as necessidades serão resolvidas nesta fase, devido ao elevado número de vias sinalizadas pelas juntas de freguesia. A oposição considera que a verba é insuficiente para responder aos problemas da rede viária e critica o ritmo do processo e os critérios de adjudicação da empreitada. Encerra um ciclo que jamais vou esquecer. O hockeyista argentino Lucas Martínez despediu-se da Oliveirense e dos adeptos através das redes sociais, após 6 épocas ao serviço do clube de Oliveira das Meias. O jogador vai agora representar o Bassano na próxima temporada. Sem poder despedir-se em pista, devido a uma operação ao nariz que o afastou do último jogo em casa, Lucas Martínez deixou uma mensagem de agradecimento aos adeptos e à cidade, destacando o carinho recebido ao longo dos últimos 6 anos. O argentino encerra a passagem pela Oliveirense com 250 jogos realizados pelo clube, marca atingida no último encontro disputado entre o Futebol Clube de Porto nos play-offs do campeonato. Ricardo Silva não vai treinar a Oliveirense na Liga 3. A União Desportiva Oliveirense anunciou a saída do treinador Ricardo Silva, que orientou a equipa nos últimos 11 jogos da temporada. O técnico chegou ao clube em março para substituir Jorge Pinto, mas não conseguiu evitar a despromoção da Oliveirense, que terminou o campeonato no último lugar com 34 pontos. Nas redes sociais, a Oliveirense SAD agradeceu o profissionalismo, dedicação e compromisso demonstrados por Ricardo Silva e pela restante equipa técnica, desejando-lhes sucesso para o futuro. Oliveirense volta a não parar o Benfica. A União Desportiva Oliveirense voltou a perder frente ao Sport Lisboa e Benfica por 86-61 no segundo jogo das meias-finais do play-off. Com este resultado, o Benfica fica a uma vitória de garantir presença na final da competição. A formação de Oliveira das Meias entrou melhor no encontro e venceu o primeiro quarto, mas a equipa encarnada reagiu e construiu uma vantagem consistente até ao intervalo. Na segunda parte, o Benfica manteve o controle do jogo e acabou por dilatar a diferença até ao resultado final. O Oliveirense regressa agora a casa para o terceiro jogo da eliminatória, onde só a vitória permitirá manter viva a esperança de apuramento.
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7: Rainha do céu, alegrai-vos. Aleluia.
8: Porque aquele que merecestes trazer em vosso seio. Aleluia.
7: Ressuscitou, como disse. Aleluia.
8: Rogai a Deus por nós. Aleluia.
7: Exultai e alegrai-vos, ó Virgem Maria. Aleluia.
8: Porque o Senhor ressuscitou verdadeiramente. Aleluia.
7: Oremos. Ó Deus, que vos dignastes alegrar o mundo com a ressurreição do vosso Filho Jesus Cristo, Senhor nosso, concedei-nos, vos suplicamos, que por sua Mãe, a Virgem Maria, alcancemos as alegrias da vida eterna. Por Cristo, Senhor nosso.
8: Amém.
7: Glória ao Pai, e ao Filho, e ao Espírito Santo.
8: Como era no princípio, agora e sempre. Amém.
7: Glória ao Pai, e ao Filho, e ao Espírito Santo.
8: Como era no princípio, agora e sempre. Amém.
7: Glória ao Pai, e ao Filho, e ao Espírito Santo.
8: Como era no princípio, agora e sempre. Amém.

0: Passam 2 minutos do meio-dia, vamos conhecer os títulos desta edição. Vítor Mesquita.
1: Na primeira encíclica, o Papa defende uma inteligência artificial ao serviço da humanidade e não do poder de poucos. PSP intercepta 7 pessoas no aeroporto de Lisboa com passaportes aparentemente falsos.
0: Está no ar a edição do meio-dia.
1: A inteligência artificial não tem consciência moral, é necessário abordá-la com sobriedade e vigilância. Uma das linhas de pensamento da primeira encíclica de Leão XIV está a ser apresentada esta manhã no Vaticano, um documento onde o Papa apela ao desarmamento da inteligência artificial e à rejeição de qualquer teoria de guerra justa. A vaticanista Aura Miguel já fez uma primeira leitura.
2: Leão XIV sublinha que a tecnologia, como tal, não é contra a pessoa, nem é um mal em si mesma, mas também não é neutra, porque assume a face daqueles que idealizam, financiam, regulam e utilizam. Por isso é preciso construir a partir do bem e permanecer humano, segundo a lógica da corresponsabilidade, da subsidiariedade e da comunhão. O Papa lembra que é preciso garantir igualdade de acesso e oportunidades, proteger os mais vulneráveis, combater o ódio e a desinformação, submeter o uso de dados e tecnologias ao escrutínio público, para que o critério não seja apenas o lucro, mas a dignidade de cada um. Destaque também para a urgência que ele considera desarmar a inteligência artificial contra a lógica da competição, para, se assim se poder, afastar os monopólios e impedir que estes dominem os seres humanos. Ele pede um código de ética sobre a inteligência artificial. É preciso discutir esse código, submetendo a critérios de justiça social partilhada. Ele faz fortes críticas, e já tinha sido assinalado num documento que tinha saído pela Comissão Teológica Internacional, ao transhumanismo e ao pós-humanismo, que pretende usar a técnica para viver mais tempo ou até para alterar, do ponto de vista antropocêntrico, a existência de certas formas híbridas entre seres humanos e máquinas. Em nome do progresso, diz o Papa, pode-se até imaginar sacrifícios necessários, que é este o risco, fazendo com que os mais vulneráveis sejam descartados, e por isso muitas das conquistas da ciência e da tecnologia como tal, se forem divorciadas do progresso moral, acabam por se virar contra o homem. Também há novas formas de escravatura e novo colonialismo, diz o Papa nesta encíclica. Por exemplo, aqueles que trabalham para extrair as terras raras necessárias à tecnologia vivem em condições miseráveis.
1: A vaticanista Aura Miguel, num trabalho que está também no site da Renascença, a encíclica Magnifica Humanitas, está a ser apresentada no Vaticano, momento que pode acompanhar no site da Renascença. Ébola, mais de 900 casos suspeitos ou confirmados na República Democrática do Congo. A Organização Mundial da Saúde alerta para as dificuldades em lidar com o surto na província de Ituri, epicentro da crise, onde 1 em cada 4 pessoas necessita de assistência humanitária, 1 em cada 5 é deslocada. A obesidade está a desacelerar em Portugal e noutros países da Europa Ocidental. A conclusão é de um estudo publicado na revista Nature. Os investigadores dizem que há sinais de estabilização, sobretudo entre crianças e jovens. A PSP deteve 6 cidadãos estrangeiros no aeroporto de Lisboa por suspeitas de uso de documentos falsos. Foi ainda identificado um menor de 16 anos. De acordo com a PSP, o grupo tentava viajar para a Irlanda, com passaportes alegadamente emitidos por autoridades de Hong Kong e China. O Braga oficializa a contratação do lateral Diogo Travassos, ex-Sporting, assina até 2031. Mais detalhes sobre este tema é na edição do Bola Branca ao meio-dia 45.
0: Daqui a pouco. Ok, até amanhã, Vitor.
1: Até amanhã.
0: A edição do meio-dia.
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0: Então, muito boa tarde, eu sou José Coimbra. Agora com os incríveis Earth, Wind and Fire. Dia 7 de junho vai ser lançado um documentário sobre a banda no HBO. Eu já vi o trailer. Há testemunhos de Michelle e Barack Obama, Stevie Wonder, Lionel Richie, Flea dos Red Hot Chili Peppers e muitos mais. Está quase.

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2: Boa tarde, queria dedicar Marisa Chuva às meninas da Monte Campo. Obrigada.

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1: Boa tarde, Voz do Caima. Queria desejar uma música para a Ana Almeida, que é da Nayara Azevedo. Avisa que eu cheguei.
2: Música para cima, passar energia.

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2: Olá, estimados contribuintes emocionais. Está no ar mais uma emissão. Hoje temos habitação, inteligência artificial e aquele otimismo nacional de quem diz isto vai melhorar enquanto atualiza o simulador de crédito. Preparem o ouvido. Aí vêm os novos parodiantes.
3: Olha aqui no Diário do Quase. Governo cria comissão urgente para estudar a lentidão das comissões ausentes.
2: Isso é mentira, pá.
3: Claro que é mentira. Por isso é que é o Diário do Quase. Mas olha, que tem ar de já ter acontecido.
2: E quando é que apresenta os resultados?
3: Ah, diz aqui com a maior brevidade possível.
2: Ah, então está resolvido.
3: Resolvido?
2: Claro, em linguagem política, com a maior brevidade possível. Quer dizer, antes do fim do século e, olha, e se não houver greve da impressora?
3: Olha, também diz aqui que vão nomear um grupo de trabalho.
2: Para trabalhar?
3: Não, para perceber se há condições para começar a estudar a possibilidade de vir a trabalhar.
2: Isso já é produtividade a mais. Olha, ainda assustou o país.
3: Olha, outra notícia aqui do Diário do Quase. Candidato promete baixar impostos, aumentar salários, resolver a saúde, acabar com a crise da habitação e arranjar estacionamento à porta de casa. E epá, que maravilha!
2: Bem, é finalmente alguém com um programa realista.
3: Realista?
2: Claro. A parte do estacionamento é que me parece um bocado abusada.
3: Olha, e perguntaram-lhe como é que ia pagar tudo isto.
2: E ele?
3: Respondeu, com confiança.
2: Lá está. Em Portugal, a confiança já não é um valor moral.
3: Então é o quê?
2: É uma rubrica do Orçamento de Estado.
3: Olha, segundo o candidato, a verba vem de onde?
2: Do mesmo sítio de sempre. Fundos disponíveis.
3: Mas estão disponíveis onde?
2: Olha, na frase. Na realidade, ainda não foram localizados.
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13: Obrigado, Isabel.
2: Uma edição saída de emergência. A sua chamada é muito importante. É tão importante que vamos atendê-la antes que ela se arrependa.
14: Serviço de despertar personalizado, correu tudo bem?
2: Não, vocês ligaram às 6 da manhã a gritar: levanta-te, campeão!
14: E levantou-se?
2: Levantei, mas em pânico.
14: Então funcionou.
2: Ah, depois disseram: hoje é o primeiro dia do resto da tua vida.
14: Frase motivacional premium.
2: Mas eu só queria ir ao dentista.
14: Melhor ainda, o resto da sua vida começa sem tártaro.
2: Olha, amanhã eu quero acordar com calma, hein?
14: temos o pacote suave.
15: Ah, é? E como é que funciona isso?
14: Ligamos às 7 e sussurramos: desculpe incomodar, mas a realidade está à porta.
16: Linha de assistência a eletrodomésticos com opinião, qual é o equipamento?
17: Olá, é o frigorífico.
16: Que tipo de opinião tem emitido?
17: Olha, eu abro a porta à meia-noite e ele faz no display. Outra vez?
16: Ah, pois é um modelo com inteligência artificial. Ora, ativou o modo consciência.
17: Mas eu não ativei nada.
16: Ah, talvez ele tenha aprendido pelo uso.
17: Olha, ontem fui buscar um pedim e ele acendeu a luz como se fosse um interrogatório.
16: Bem, tecnicamente o frigorífico só acende a luz.
17: Pois, mas olha, ele acendeu com o julgamento.
16: Ah, compreendo. É comum nos modelos com prateleira mural.
17: Ah, e como é que eu desligo isso?
16: Bem, tem que carregar no botão não me julgar.
17: Esse botão? Não me lembro dele. E onde é que ele fica?
16: Olhe, normalmente é atrás da salada, mas ninguém chega lá.
14: Central de Desculpas Criativas. Pretende a desculpa pessoal, profissional ou familiar?
15: A profissional, cheguei atrasado ao trabalho.
14: Quanto tempo?
15: É 2 horas.
14: Ora, para 2 horas temos 3 pacotes. Trânsito, despertador ou tragédia com torradeira?
15: Tragédia com torradeira parece forte.
14: É muito eficaz, mas exige uma expressão triste e cheira a pão queimado.
15: E trânsito?
14: É clássico, mas previsível.
15: É despertador.
14: Só funciona se o seu chefe ainda acreditar em objetos.
15: Ah, não tem uma desculpa mais sofisticada?
14: Tenho. Fui pontual noutra dimensão.
15: Isso pega?
14: Depende. O seu chefe é compreensivo?
15: Não.
14: Olha, então use trânsito. A imaginação é bonita, mas o recibo de vencimento é real.
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17: O Zezinho regressou da lua de mel e fez logo escandaleira. Em vez de mel, foi de fel aquela noite de primeira.
18: Sabe lá o que me aconteceu? O Zezinho é um monstro!
19: Calma, calma. Tem calma, minha filha. Porque deve haver para aí um mal-entendido qualquer. O Zezinho sempre me pareceu um rapaz meigo e bastante educado. Ele até diz sempre bom dia, boa tarde e boa noite. Olha lá, Belinha, conta-me lá o que é que aconteceu. Porque às vezes, nas primeiras vezes, as coisas, enfim, não correm todas lá muito bem.
18: Mas quais primeiras vezes, mamã? Eu já nem me lembro de quantas foram as primeiras vezes. O Zezinho só se portou assim agora depois do casamento, lá no quarto do hotel onde passámos a lua de mel.
19: Tem calma, filha, mas afinal, o que é que se passou?
18: Olha, mamã, ele amordaçava-me sempre, mamã. Chegou mesmo a pôr-me a almofada em cima da cara. Eu ia morrendo, mamã.
19: Ai, ai, ai, ai, ai, ai, ai. Será que o Zezinho é sádico e só... E, enfim, só teve coragem de se revelar agora, depois de vocês já estarem casados?
18: Olha,
19: filha. Eu vou pedir ao teu pai para falar com ele, porque essas práticas de sadismo são assim mais para serem faladas lá entre homens, percebes?
18: Olha que não, mamã, olha que não. Há pelo menos uma mulher que é bastante entendida em sadismo.
19: Ah, pois há, filho, pois há. Mas agora deixa lá a Manuela Ferreira Leite em paz, filha, então.
20: O meu sogro quer falar comigo?
21: Quero, quero. Foi a pedido da tua sogra.
20: Ah, pois, eu agora já tenho sogra. E o que é que ela quer? Diga lá. Ah,
21: parece que a Belinha lhe foi fazer queixa de umas certas violências que tu exerceste sobre ela durante a vossa lua de mel.
20: Eu sobre ela?
21: Olha lá. É verdade que a amordaçavas todas as noites e que chegaste mesmo à bafala com uma almofada sobre a cara?
20: Ah, é isso. Pois foi. Fui obrigado a fazê-lo por motivos de força maior e legítima defesa. É que a sua filha, quando nós estamos lá no meio do assunto, começou a gritar assim: "Ai, meu tesouro! Tu és uma riqueza, meu tesouro!"
21: Então? E depois?
20: Depois eu descobri que, no quarto ao lado do nosso, estava o chefe das finanças do nosso bairro.
21: Ora bolas, isso é que foi azar.
20: Ah, quem o diz, meu sogro, quem o diz? Como certamente se lembra, tanto eu como o doutor declarámos rendimentos mínimos lá nas finanças. Imagine só o que é que ele poderia pensar se ouvisse a Belinha a gritar assim: "Ai, o meu tesouro! Ai, a minha riqueza! Dá-me, dá-me, dá-me tudo!"
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17: Então, viste ontem a final do Jamor?
22: Vi, e hoje acordei com aquela sensação do dia seguinte.
17: Cansaço?
22: Não, olha, com a sensação de que o país interferiu ao Jamor e deixou o carro no mesmo pinhal.
17: Pois, o Jamor tem dessas coisas.
22: Tem, olha, uma pessoa vai ver o futebol e volta com panos de sapatos, rouquidão na garganta e uma localização no telemóvel a dizer: "Boa sorte."
17: Mas foi bonito.
22: Foi. Olha, o Jamor é o único sítio onde uma final da taça parece ao mesmo tempo futebol, piquenique e ainda uma evacuação organizada.
17: Então, já se sabe se o Mourinho fica no Benfica ou vai para o Real Madrid?
23: Ah, sabe-se perfeitamente.
17: Ah, sabe?
23: Sim, fica. Até isso, e vai, até ficar.
17: Ah, isso não esclarece nada.
23: Claro que esclarece. Olha, é o futebol moderno, contrato do Benfica, boates em Madrid, e olha, o Jorge Mendes em modo GPS.
17: Em modo GPS?
23: Sim, tipo, daqui a 300 metros, vira à direita para a cláusula de rescisão.
17: Mas o Mourinho diz que ainda tem coisas para pensar.
23: Normal, olha, antigamente era o Special One. Agora é o Suspense One.
17: E os adeptos?
23: Os adeptos? Já nem sabem se compra cachecol, o terço ou bilhete de avião.
17: Então, e achas que ele decide quando?
23: Quando houver a conferência de imprensa.
17: Para anunciar a decisão?
23: Não, para anunciar que ainda vai decidir com intensidade competitiva. Não, para anunciar que ainda vai decidir com intensidade competitiva. Olha, fui visitar uma casa para arrendar.
17: Boa! Era grande?
23: Era um T-Zero com conceito aberto.
17: Conceito aberto?
23: Sim, olha, abrias a porta e rias logo a cozinha, a cama, a sala e o futuro a fugir.
17: E o preço?
23: Ah, o senhor disse que é acolhedor.
17: Ah, isso é imobiliário, quer dizer caro e pequeno.
23: Também disse que tinha muita luz natural.
17: Claro, se nunca há mobília.
0: a luz circula melhor.
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16: 13 horas. 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
24: Boa tarde, é uma hora, meio-dia nos Açores. Vamos conhecer os títulos em destaque desta edição. Vítor Mesquita, boa tarde.
25: Boa tarde, Paulo.
24: O que destacas esta hora?
25: Papa alerta para a necessidade de desarmar a inteligência artificial. Mais de 900 casos suspeitos ou confirmados de ébola na República Democrática do Congo.
24: Quanto a temperaturas a esta hora, Porto e Funchal 21 graus, Torres Vedras 26, Faro 25, Lisboa com 27. As notícias, o país e o resto do mundo em destaque à hora certa com o Vítor Mesquita.
25: É preciso desarmar a inteligência artificial, afirmação do Papa esta manhã no Vaticano, na apresentação da primeira encíclica do pontificado Magnifica Humanitas. Leão XIV sublinha que o mundo enfrenta uma transformação de magnitude semelhante à da Revolução Industrial que motivou Leão XIII a escrever a Rerum Novarum. Agora, a inteligência artificial já toca em muitas áreas da vida cotidiana, afeta a coexistência humana, incluindo a guerra. Por isso, defende o Papa, é preciso desarmá-la.
26: Artificial intelligence needs to be disarmed.
27: A inteligência artificial precisa ser desarmada. A palavra é forte, eu sei, mas precisa de palavras capazes de chamar a atenção, despertando consciências e indicando caminhos para a frente, para a humanidade. A Igreja tem trabalhado há muito tempo para o desarmamento nuclear, sabendo que todos os grandes poderes técnicos podem afetar as vidas das pessoas e, por isso, devem ser acompanhados por discernimento moral adequado e controle público. O desarmamento nuclear permanece um serviço para a paz e para a dignidade da família humana. E, do mesmo modo, a inteligência artificial exige agora ser desarmada, libertada das lógicas que a transformam num instrumento de domínio, exclusão e morte.
25: Palavras de Leão XIV no lançamento da encíclica, a sublinhar que as decisões sobre a tecnologia não devem ser separadas da consciência e responsabilidade pessoal e coletiva. É um tema que está também desenvolvido no site da Renascença. A cibersegurança deve ser avaliada como matéria de defesa e com o mesmo nível de discussão sobre um exército europeu. A posição é defendida pelo antigo ministro Miguel Poiares Maduro depois do episódio de alegado acesso indevido a dados de utentes no Serviço Nacional de Saúde. O social-democrata avisa para a necessidade de se discutir o reforço da segurança.
28: Os riscos de cibersegurança que nós vamos ter no futuro, porque a nossa economia e a nossa sociedade cada vez mais serão uma economia e sociedade de dados, os riscos são tantos e a necessidade de cibersegurança e de investimento na mesma é tão significativa que provavelmente nós vamos ter de pensar nisso quase como uma outra matéria de defesa. E provavelmente como uma defesa que necessitaremos de ter a nível europeu, porque os investimentos necessários provavelmente só conseguem ser feitos a nível da União Europeia. Nós vamos ter uma questão semelhante, curiosamente, àquela da política de defesa europeia, se não devemos ter uma rede de cibersegurança europeia, assim como se discute já a hipótese de um exército comum a nível europeu.
25: Também Fernando Medina alerta para a urgência da discussão sobre cibersegurança. No outro plano, já sobre o acesso ao contacto de encarregados de educação por uma empresa que estaria a vender cursos nas escolas, o antigo governante do PS alerta que em cima da mesa pode estar outro tipo de crime.
29: É uma falta de senso ao ponto que pode levar a uma situação de crime. Isto é, saber se foram as próprias entidades e funcionários do Estado que divulgaram empresas privadas dados de utilizadores de escolas para a realização de ações comerciais. Bom, se isto aconteceu, isto não há nenhum problema, quer dizer, não há nenhuma cibersegurança que resolva este tema. Isto é um problema que tem que ter um quadro até de punição particularmente exemplar.
25: Fernando Medina e Miguel Poiares Maduro, numa reflexão sobre o acesso a dados no serviço público, um excerto do programa Conversa de Eleição, moderado pela jornalista Filipa Ribeiro, para ouvir na edição da noite, na Renascença, e ao fim da tarde, em podcast. A PSP deteve 6 cidadãos estrangeiros no aeroporto de Lisboa por suspeitas de uso de documentos falsos. Foi ainda identificado um menor de 16 anos. De acordo com a PSP, o grupo tentava viajar para a Irlanda com passaportes alegadamente emitidos por autoridades de Hong Kong.
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2: Queria dedicar às minhas colegas do acabamento da FEPSA a música Bring Me to Life dos Evanescence.

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1: Boa tarde.

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1: Olá, eu sou a Filipa. Eu quero muito dedicar esta música para a minha melhor amiga, porque ela, eu e ela somos muito fanáticas com este grupo e muito obrigada.

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6: 14 horas.
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8: Boa tarde, são 2 horas, 1 hora nos Açores. Vamos ao encontro das notícias na Renascença. Vítor Mesquita, boa tarde.
9: Boa tarde, Paulo.
8: Quais são os títulos desta edição?
9: O líder do PS defende novo gestor do Ciresp, espera que não esteja a ser prejudicado. Mau tempo, prolongamento das moratórias de crédito entra hoje em vigor.
8: Quanto a temperaturas, a esta hora, Évora está com 31 graus, Lisboa 29, Faro 27, o Porto registra 22. As notícias na Renascença, à hora certa, com o Vítor Mesquita.
9: Abro com a notícia de um incêndio na zona industrial e logística de Via Longa, no concelho de Vila Franca de Xira. O fogo estará a consumir pelo menos um armazém. De acordo com a fonte da Proteção Civil, não há registro de feridos. O alerta foi dado pouco antes da 1 da tarde. No local estão 72 operacionais, apoiados por 24 viaturas. As causas deste incêndio estão por apurar. Prisão domiciliária para um homem de 46 anos, detido no sábado por suspeita de atear um incêndio florestal em Penafiel, distrito do Porto. De acordo com a Polícia Judiciária, no decorrer dos trabalhos de extinção, os bombeiros depararam-se com o suspeito escondido nas imediações do foco de incêndio. O secretário-geral do PS considera o novo gestor do Ciresp um dos que mais sabe sobre comunicações e espera que ninguém o queira prejudicar por ser um servidor do Estado. Declarações de José Luís Carneiro esta manhã no Porto.
10: Sempre vi nele um servidor do Estado. Se outras matérias há que sejam do conhecimento do Governo e da Secretaria-Geral, são matérias agora que compete ao novo Ministro esclarecer e não a mim, porque deixei de ser...
11: Mas parece agora, um bom nome, então, esta indicação.
10: Agora, o que vos digo é que aquilo que eu pude conhecer do cumprimento da missão que lhe foi confiada, vi nele um servidor do Estado. E espero que não haja quem o queira prejudicar por ele ser um servidor do interesse público do Estado.
9: José Luís Carneiro sobre o general do Exército Paulo Viegas Nunes, que vai regressar à liderança da empresa que gera a rede Ciresp. Ainda o impacto da tempestade Kristin, o prolongamento das moratórias de crédito para empresas e famílias com crédito à habitação entra hoje em vigor, informação confirmada pelo Banco de Portugal. O prolongamento de por 12 meses foi aprovado na quinta-feira por decreto-lei do Governo. Os bancos não podem cobrar comissões, despesas ou outros encargos para aplicar a medida. É preciso desarmar a inteligência artificial, afirmação do Papa esta manhã no Vaticano, na apresentação da primeira encíclica do pontificado Magnifica Humanitas. Leão XIV sublinha que o mundo enfrenta uma transformação de magnitude semelhante à da Revolução Industrial, que motivou Leão XIII a escrever a Rerum Novarum. Com a inteligência artificial a tocar já em muitas áreas da vida cotidiana, a afetar a coexistência humana, incluindo a guerra, o Papa defende a necessidade de desarmá-la.
0: A inteligência artificial precisa ser desarmada. A palavra é forte, eu sei, mas precisa de palavras capazes de chamar a atenção, despertando consciências e indicando caminhos para a frente, para a humanidade. A Igreja tem trabalhado há muito tempo para o desarmamento nuclear, sabendo que todos os grandes poderes técnicos podem afetar as vidas das pessoas e, por isso, devem ser acompanhados por discernimento moral adequado e controle público. O desarmamento nuclear permanece um serviço para a paz e para a dignidade da família humana. E, do mesmo modo, a inteligência artificial exige agora ser desarmada, libertada das lógicas que a transformam num instrumento de domínio, exclusão e morte.
9: Palavras de Leão XIV no lançamento da encíclica Magnifica Humanitas, a sublinhar que as decisões sobre a tecnologia não devem ser separadas da consciência e responsabilidade pessoal e coletiva, um tema que está desenvolvido, Paulo, no site da Renascença.
8: Muito bem, foi a edição das duas na Renascença com o Vítor Mesquita. Até já, Vítor.
9: Até já.
8: Música de seguida com Rosier e os Clã.
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8: 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É verdade, isto para o caso de não se ter dado conta. Isto é o tempo a passar, nem damos por ele, não é? 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
2: Eu queria dedicar uma música de Escalema à Ditinha, à Joaninha, à Marcinha, ao Dudu. Beijinhos.

Olá, boa tarde. Gostava de dedicar a música à Juliana. A música é A Promessa. Ela é de Feijões. Obrigado. Boa tarde, bom programa.

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2: Aqui fala aqui Cinta Valente. Quero dedicar uma música para todos os meus colegas, familiares, colegas de trabalho de sozinho, para os meus pais, para os meus irmãos, para os meus sogros, para o meu marido. E quero dedicar a música Kevin, esse teu dançar.

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1: 2:56.
2: Boa tarde.

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1: 15 horas.
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2: António da Silva Rodrigues, fundador da Cimoldes, distinguido com prémio de carreira. O fundador da Cimoldes, António da Silva Rodrigues, recebeu o prémio Lifetime Achievement nos ERG Awards 2026, promovidos pela Deloitte numa cerimónia realizada em Lisboa. A distinção reconhece o percurso empresarial do comendador, destacado pela liderança e contributo para a indústria portuguesa. Ao receber o prémio, António da Silva Rodrigues agradeceu às equipas que o acompanharam ao longo da carreira e defendeu maior apoio às empresas nacionais face à concorrência internacional. Na mesma gala, Pedro Castro e Almeida foi distinguido como CEO do ano. O Correio já sabe quais as ruas que vão ser repavimentadas com 3 milhões de euros. A Câmara de Oliveira das Meias já definiu as ruas incluídas na empreitada de repavimentação de vias municipais, num investimento de cerca de 3 milhões de euros. As obras deverão decorrer entre junho e novembro de 2026 e abrangem várias freguesias do concelho divididas em dois lotes. O município justifica a urgência da intervenção com o estado de degradação de várias estradas. No entanto, o Executivo admite que nem todas as necessidades serão resolvidas nesta fase, devido ao elevado número de vias sinalizadas pelas juntas de freguesia. A oposição considera que a verba é insuficiente para responder aos problemas da rede viária e critica o ritmo do processo e os critérios de adjudicação da empreitada. Encerra um ciclo que jamais vou esquecer. O hoquista argentino Lucas Martínez despediu-se da Oliveirense e dos adeptos através das redes sociais, após 6 épocas ao serviço do clube de Oliveira das Meias. O jogador vai agora representar o Bassano na próxima temporada. Sem poder despedir-se em pista, devido a uma operação ao nariz que o afastou do último jogo em casa, Lucas Martínez deixou uma mensagem de agradecimento aos adeptos e à cidade, destacando o carinho recebido ao longo dos últimos 6 anos. O argentino encerra a passagem pela Oliveirense com 250 jogos realizados pelo clube, marca atingida no último encontro disputado entre o Futebol Clube de Porto nos play-offs do campeonato. Ricardo Silva não vai treinar a Oliveirense na Liga 3. A União Desportiva Oliveirense anunciou a saída do treinador Ricardo Silva, que orientou a equipa nos últimos 11 jogos da temporada. O técnico chegou ao clube em março para substituir Jorge Pinto, mas não conseguiu evitar a despromoção da Oliveirense, que terminou o campeonato no último lugar com 34 pontos. Nas redes sociais, a Oliveirense SAD agradeceu o profissionalismo, dedicação e compromisso demonstrados por Ricardo Silva e pela restante equipa técnica, desejando-lhes sucesso para o futuro. Oliveirense volta a não parar o Benfica. A União Desportiva Oliveirense voltou a perder frente ao Sport Lisboa e Benfica por 86-61 no segundo jogo das meias-finais do play-off. Com este resultado, o Benfica fica a uma vitória de garantir presença na final da competição. A formação de Oliveira das Meias entrou melhor no encontro e venceu o primeiro quarto, mas a equipa encarnada reagiu e construiu uma vantagem consistente até ao intervalo. Na segunda parte, o Benfica manteve o controle do jogo e acabou por dilatar a diferença até ao resultado final. O Oliveirense regressa agora a casa para o terceiro jogo da eliminatória, onde só a vitória permitirá manter viva a esperança de apuramento.

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1: Paulo Casca, quero ouvir a música O Tê Papá O Tê para dedicar à Ritinha e à minha filhota que está dentro da barriga. Beijinhos!

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2: Boa tarde. Queria dedicar a música da Christina Perry, Two Sun Years, à Dona Alice. Boa tarde e obrigada.

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5: Boa tarde, são agora 4 horas 3 nos Açores, à altura de atualizarmos toda a informação com o Miguel Coelho. Boa tarde.
6: Olá Inês, boa tarde.
5: O que é que há a destacar a esta hora, Miguel?
6: Criança de 6 anos foi vítima de morte súbita numa escola do Seixal. Ministra e Agência Portuguesa do Ambiente consideram ilegal a proibição de chapéus de praia frente às concessões.
5: Vamos ainda às máximas que se fazem sentir nesta altura, nesta segunda-feira. O Porto a chegar aos 24 graus e o Funchal também. Lisboa a chegar aos 28, Faro a marcar 29 e Ponta Delgada mais fresco com 19 graus de máxima. Agora sim, a edição das 4 com Miguel Coelho.
6: Um aluno de 6 anos morreu numa escola primária no Seixal, vítima de colapso súbito, uma informação confirmada à Renascença por fonte da PSP. O alerta foi dado ao final da manhã na escola da Quinta de São João. Quando as equipas de emergência chegaram ao local, já nada puderam fazer. O incêndio que deflagrou esta tarde na zona industrial e logística em Via Longa, concelho de Vila Franca de Xira, provocou ferimentos ligeiros num bombeiro. É o que confirma à Renascença o comandante Bartolomeu Castro, do Comando Subregional da Grande Lisboa, da Proteção Civil, que também relata que os meios têm vindo a ser reforçados no local.
7: Neste momento, a ocorrência ainda se encontra com incêndio em curso. Confirma-se uma vítima ferida leve de trauma, bombeiro, neste momento já evacuado para o Hospital de Vila Franca de Xira.
6: Temos
7: neste momento 52 meios e 134 operacionais no terreno.
6: As chamas terão tido origem num armazém logístico da DHL e propagaram-se a outros armazéns contíguos. O alerta para este incêndio foi dado pouco antes da 1 da tarde. A inteligência artificial não tem consciência moral, é necessário abordá-la com sobriedade e vigilância. Uma das linhas de pensamento de Leão XIV na primeira encíclica do Pontificado, apresentada esta manhã no Vaticano. Um documento onde o Papa apela ao desarmamento da inteligência artificial e à rejeição de qualquer teoria de guerra justa. Na encíclica Magnífica Humanitas, Leão XIV alerta que as conquistas da ciência e da tecnologia, divorciadas do progresso moral e social, acabam por se virar contra o homem. É um tema desenvolvido em rr.pt. Um assunto que promete provocar polémica este verão, a ministra e o presidente da Agência Portuguesa do Ambiente consideram abusiva a proibição de colocar chapéus de sol frente às concessões de praia. O responsável da APA, José Pimenta Machado, garante que ainda esta semana vai ser divulgada uma nota de esclarecimento.
8: A área que está concessionada, e o resto é do uso livre.
9: Toda esta sinalética terá de ser retirada então?
8: Sim, é um abuso. Não há dúvida sobre isso, vai ser revisto isso. Há uma área que está no regulamento de praia e que identifica exatamente a área que está concessionada. E essa é a única área que há, que é a área da concessão, onde o concessionário aí gera o espaço.
9: Não pode pôr o meu chapéu de sol ali no meio daquele...
8: Como é óbvio, pode pôr, no claro, não pode. Agora, na parte exterior, é livre.
9: À frente.
8: Não há dúvidas sobre isso.
6: As garantias do presidente da Agência Portuguesa do Ambiente, também a ministra, garante que as situações onde houver abuso serão corrigidas.
10: As praias são públicas e os concessionários têm que cumprir, têm um benefício muito grande. Nós, o ano passado, fizemos uma vistoria às praias do Algarve, fizemos também às praias do Alentejo, e aquelas que não estavam a cumprir foram obrigadas a cumprir. E as que estavam a cometer abusos são obrigadas a corrigi-los.
6: Declarações durante uma visita à praia do Garrão, em Loulé, no Algarve, com a ministra e também o presidente da Agência Portuguesa do Ambiente a considerarem assim, Inês, ilegal a proibição de colocar chapéus de sol frente às concessões de praia.
5: Precisamente. Obrigada, Miguel, e até já.
6: Até já.
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5: Boa viagem e uma ótima tarde nesta segunda-feira. Boa semana, se calhar a semana agora a começar, não é, Daniel?
13: É verdade.
5: Faz parte? Todos
13: faz
5: estamos
13: parte.
5: Cá depois do fim de semana intenso.
13: Mais uma semana, mais uma fornada, não é assim?
5: Parece que sim, é aquilo que temos, cada um com aquilo que merece, não é?
13: Oh.
5: Bem, atenção que o programa de hoje promete, ok, eu não sei se já ouviu falar no posto de observação sénior, mas já lá vamos. Para já, há música aqui na Renascença e é com este Takeaway que segue viagem comigo, Inês Nogueira e Daniel Leitão, até às 7 da tarde. Deixe-te ficar por aí.

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2: Boa tarde, sou Contadino Costa, sou de Alameda. Peço desculpa com o meu telemóvel de vez em quando, não sei o que passa e eu não consigo comunicar com vocês. Queria pedir uma música de Jorge Ferreira no tema Um Beijinho Caminhava, para dedicar a todos os idosos, a todo o mundo, um dia feliz com este sol que está, todos, sem exceção de ninguém, os idosos, é para eles que vai esta música, para vocês também na rádio, que estão a trabalhar, um abraço para tudo o que é cidadão idoso. Boa tarde, boa semana, tudo bom. Obrigado.

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2: Olá, falou Kimbanda e amigos.
3: Dedicamos a música
4: Lights Up do Harry Styles a toda a voz do Caima.

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1: Quatro e 42.
2: Boa tarde.

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5: 17 horas.
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7: São agora 5 horas 4 nos Açores, à altura de atualizarmos toda a informação esta hora com o Miguel Coelho. Boa tarde.
8: Olá, Inês, boa tarde.
7: O que é a destacar agora, Miguel?
8: Prosseguem e prometem ser ainda demoradas as operações de combate ao incêndio na área industrial de Via Longa, concelho de Vila Franca de Xira. Também nesta edição falamos do tema que promete polémica este verão, a posição da Ministra e da Agência Portuguesa do Ambiente contra a proibição de chapéus de sol frente às concessões de praia.
7: Recordamos as máximas para esta segunda-feira. O Porto a chegar aos 24 graus, assim como o Funchal. Lisboa a marcar 28, Faro mais quente com 29 e Ponta Delgada hoje com 19 graus de máxima. Agora sim, as notícias das 5 com Miguel Coelho.
8: Vão ser ainda demoradas as operações de combate ao incêndio que flagrou esta tarde na zona industrial e logística em Via Longa, concelho de Vila Franca de Xira. As chamas terão tido origem num armazém logístico da DHL e propagaram-se a outros armazéns contíguos. Há instantes, em declarações aos jornalistas no local, o comandante dos bombeiros de Via Longa, Gonçalo Guiomar, dava conta dos trabalhos dos operacionais.
9: O incêndio ainda encontra-se ativo num armazém inicial. As operações vão ser bastante demoradas devido à carga térmica presente. Apenas houve o consumo ou a perda na utilidade do armazém da DHL e estamos a contar também com uma equipa de infraestruturas do Serviço Municipal para avaliar as condições do edifício. Não existe nenhum perigo nem para os operacionais nem para a população devido ao material que está presente. Apenas fumo, isso é um produto resultante da combustão. E todos os operacionais estão a usar aparelhos respiratórios para a sua proteção.
8: As chamas já consumiram por completo o interior do armazém logístico da DHL, que albergava, entre outros produtos, farmacêuticos. Um bombeiro sofreu ferimentos ligeiros e foi transportado ao hospital de Vila Franca de Xira. Uma criança de 6 anos morreu na manhã de hoje na escola primária da escola de São João, no Seixal. O alerta foi dado às 11h40. A Renascença confirmou, junto de fonte da PSP, que o menino teve morte imediata. No local esteve uma equipa de emergência médica. O Ministério da Administração Interna rejeita ilegalidades na gestão da rede Ciresp durante a presidência de Paulo Viegas Nunes e garante que não existe qualquer impedimento que ponha em causa a idoneidade do General do Exército para as funções. Numa resposta enviada à Agência Lusa, o gabinete de Luís Neves sublinha que a Ciresp S.A. foi alvo de uma auditoria relativa ao período de 2022-24, depois de uma denúncia apresentada por um ex-vogal. O Ministério acrescenta que as conclusões, tornadas públicas, não apontam apontaram ilegalidades. É a reação à demissão do secretário-geral adjunto do Ministério da Administração Interna, António Pombeiro, que alegou graves irregularidades na gestão da Siresp S.A. durante a presidência do general do Exército, Paulo Viegas Nunes, que agora regressa ao cargo. Ainda o impacto da tempestade Christie no prolongamento das moratórias de crédito para empresas e famílias com crédito à habitação entrou hoje em vigor. Informação confirmada pelo Banco de Portugal, o prolongamento por 12 meses foi aprovado na passada quinta-feira por decreto-lei do Governo. Os bancos não podem cobrar comissões, despesas ou outros encargos para aplicar esta medida. A antiga aplicação do programa Creche Feliz, rede de creches gratuitas, foi descontinuada e todas as funcionalidades passaram a estar disponíveis no portal da Segurança Social. Numa publicação nas redes sociais, o Governo diz que a atualização foi feita para facilitar a vida das famílias e tornar o processo mais rápido e transparente. Assim, a partir de agora, é no portal ou na aplicação da Segurança Social que pais e educadores podem fazer pesquisas, pedir candidatura e acompanhar o processo em tempo real. É preciso desarmar a inteligência artificial, afirmação do Papa esta manhã no Vaticano, na apresentação da primeira encíclica do pontificado Magnifica Humanitas. Leão XIV sublinha que o mundo enfrenta uma transformação de magnitude semelhante à da Revolução Industrial, que há mais de um século motivou Leão XIII a escrever a Rerum Novarum. Com a IA a tocar já em muitas áreas da vida cotidiana e a afetar a coexistência humana, incluindo a guerra, o Papa defende a necessidade de desarmá-la.
10: Artificial intelligence needs to be disarmed.
11: A inteligência artificial precisa ser desarmada. A palavra é forte, eu sei, mas precisa de palavras capazes de chamar a atenção, despertando consciências e indicando caminhos para a frente, para a humanidade. A Igreja tem trabalhado há muito tempo para o desarmamento nuclear, sabendo que todos os grandes poderes técnicos podem afetar as vidas das pessoas e, por isso, devem ser acompanhados por discernimento moral adequado e controle público. O desarmamento nuclear permanece um serviço para a paz e para a dignidade da família humana. E, do mesmo modo, a inteligência artificial exige agora ser desarmada, libertada das lógicas que a transformam num instrumento de domínio, exclusão e morte.
8: Palavras de Leão XIV no lançamento da encíclica, a sublinhar que as decisões sobre a tecnologia não devem ser separadas da consciência e responsabilidade pessoal e coletiva. Neste documento, o Papa deixa também o mais claro pedido de desculpas feito até hoje pelo papel da Igreja Católica na escravatura, a que chama uma ferida na memória do cristianismo. É um tema que encontra desenvolvido em rr.pt. O Sindicato dos Pilotos não vai aderir à greve geral de 3 de junho, convocada pela CGTP contra o pacote laboral. Hélder Santinhos, o presidente do sindicato, diz que a paralisação não acontece na altura mais adequada, embora reserve o direito a outras ações de luta no futuro. O sindicato aderiu à última greve geral, no passado dia 11 de dezembro, mas agora vai ficar fora, ao contrário do pessoal de cabina, que já anunciou que adere ao protesto marcado, então, para 3 de junho.
7: E em destaque esta tarde está também a posição da ministra e da Agência Portuguesa do Ambiente contra a proibição de colocar chapéus de sol frente às concessões de praia. É uma situação que se verifica em muitas praias, em especial...
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1: Olá, queria dedicar a música Respirar para Carolina Zanos com o Agir e Diogo Pissarro à Susana de Mini Preço da Alcâmara para que ela possa recordar um dos dias mais felizes da vida dela. Beijinhos!

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4: 5:33.
5: Boa tarde.

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1: Olá, eu sou a Ana. Gostava de ouvir um tema da Marisa. Vai dedicar a todos vós. Beijinhos.

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5: 18 horas.
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6: António da Silva Rodrigues, fundador da Simoldes, distinguido com prémio de carreira. O fundador da Simoldes, António da Silva Rodrigues, recebeu o prémio Lifetime Achievement nos ERG Awards 2026, promovidos pela Deloitte numa cerimónia realizada em Lisboa. A distinção reconhece o percurso empresarial do comendador, destacado pela liderança e contributo para a indústria portuguesa. Ao receber o prémio, António da Silva Rodrigues agradeceu às equipas que o acompanharam ao longo da carreira e defendeu maior apoio às empresas nacionais face à concorrência internacional. Na mesma gala, Pedro Castro e Almeida foi distinguido como CEO do ano. O Correio já sabe quais as ruas que vão ser repavimentadas com 3 milhões de euros. A Câmara de Oliveira das Meias já definiu as ruas incluídas na empreitada de repavimentação de vias municipais, num investimento de cerca de 3 milhões de euros. As obras deverão decorrer entre junho e novembro de 2026 e abrangem várias freguesias do concelho divididas em dois lotes. O município justifica a urgência da intervenção com o estado de degradação de várias estradas. No entanto, o Executivo admite que nem todas as necessidades serão resolvidas nesta fase, devido ao elevado número de vias sinalizadas pelas juntas de freguesia. A oposição considera que a verba é insuficiente para responder aos problemas da rede viária e critica o ritmo do processo e os critérios de adjudicação da empreitada. Encerra um ciclo que jamais vou esquecer. O hockeyista argentino Lucas Martínez despediu-se da Oliveirense e dos adeptos através das redes sociais, após 6 épocas ao serviço do clube de Oliveira das Meias. O jogador vai agora representar o Bassano na próxima temporada. Sem poder despedir-se em pista, devido a uma operação ao nariz que o afastou do último jogo em casa, Lucas Martínez deixou uma mensagem de agradecimento aos adeptos e à cidade, destacando o carinho recebido ao longo dos últimos 6 anos. O argentino encerra a passagem pela Oliveirense com 250 jogos realizados pelo clube, marca atingida no último encontro disputado entre o Futebol Clube Porto nos play-offs do campeonato. Ricardo Silva não vai treinar a Oliveirense na Liga 3. A União Desportiva Oliveirense anunciou a saída do treinador Ricardo Silva, que orientou a equipa nos últimos 11 jogos da temporada. O técnico chegou ao clube em março para substituir Jorge Pinto, mas não conseguiu evitar a despromoção da Oliveirense, que terminou o campeonato no último lugar com 34 pontos. Nas redes sociais, a Oliveirense SAD agradeceu o profissionalismo, dedicação e compromisso demonstrados por Ricardo Silva e pela restante equipa técnica, desejando-lhes sucesso para o futuro. Oliveirense volta a não parar o Benfica. A União Desportiva Oliveirense voltou a perder frente ao Sport Lisboa e Benfica por 86-61 no segundo jogo das meias-finais do play-off. Com este resultado, o Benfica fica a uma vitória de garantir presença na final da competição. A formação de Oliveira das Meias entrou melhor no encontro e venceu o primeiro quarto, mas a equipa encarnada reagiu e construiu uma vantagem consistente até ao intervalo. Na segunda parte, o Benfica manteve o controle do jogo e acabou por dilatar a diferença até ao resultado final. O Oliveirense regressa agora a casa para o terceiro jogo da eliminatória, onde só a vitória permitirá manter viva a esperança de apuramento.

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2: Olá, eu sou o Filipe Paguiga e queria dedicar a música da Sia, Never Give Up, às meninas da Helio Transfers. Obrigado.

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2: 18 horas e 30 minutos. 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
2: Boa tarde, eu queria ouvir a música do Aragão, Viver. Obrigada e o resto, bom dia.

0: qualidades na gestão da CSPSA durante a presidência.
1: Boa tarde. Sou Constantino Costa. São Júnior. Queria pedir e vou pedir Jorge Ferreira no tema Os Olhos de Minha Mãe para dedicar a todas as mães que me possam estar a ouvir, porque um homem sem mãe é um zé ninguém. Não tomem a mal pela palavra, mas é uma realidade. A nossa mãe ensina-nos muita coisa. Para dedicar a todos os ouvintes, vocês na rádio, com uma boa semana de saúde, tudo bom. Adoro ouvir música portuguesa. Obrigado. Boa tarde.

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7: 19 horas.
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2: Boa tarde, sou Constantino Costa, de São João da Madeira. Queria ouvir uma música de Plutónio, 1 de Abril, para dedicar a todos os ouvintes e vocês na rádio e a toda a minha família. Obrigado e boa tarde.

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2: Boa tarde. Eu gostaria de dedicar a música do António Variações, O Corpo é que Paga, à Renatinha, da Anónima. Boa tarde e muito obrigado.

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1: António da Silva Rodrigues, fundador da Simoldes, distinguido com prémio de carreira. O fundador da Simoldes, António da Silva Rodrigues, recebeu o prémio Lifetime Achievement nos ERG Awards 2026, promovidos pela Deloitte numa cerimónia realizada em Lisboa. A distinção reconhece o percurso empresarial do comendador, destacado pela liderança e contributo para a indústria portuguesa. Ao receber o prémio, António da Silva Rodrigues agradeceu às equipas que o acompanharam ao longo da carreira e defendeu maior apoio às empresas nacionais face à concorrência internacional. Na mesma gala, Pedro Castro e Almeida foi distinguido como CEO do ano. O Correio já sabe quais as ruas que vão ser repavimentadas com 3 milhões de euros. A Câmara de Oliveira das Meias já definiu as ruas incluídas na empreitada de repavimentação de vias municipais, num investimento de cerca de 3 milhões de euros. As obras deverão decorrer entre junho e novembro de 2026 e abrangem várias freguesias do concelho divididas em dois lotes. O município justifica a urgência da intervenção com o estado de degradação de várias estradas. No entanto, o Executivo admite que nem todas as necessidades serão resolvidas nesta fase, devido ao elevado número de vias sinalizadas pelas juntas de freguesia. A oposição considera que a verba é insuficiente para responder aos problemas da rede viária e critica o ritmo do processo e os critérios de adjudicação da empreitada. Encerra um ciclo que jamais vou esquecer. O hoquista argentino Lucas Martínez despediu-se da Oliveirense e dos adeptos através das redes sociais, após 6 épocas ao serviço do clube de Oliveira das Meias. O jogador vai agora representar o Bassano na próxima temporada. Sem poder despedir-se em pista, devido a uma operação ao nariz que o afastou do último jogo em casa, Lucas Martínez deixou uma mensagem de agradecimento aos adeptos e à cidade, destacando o carinho recebido ao longo dos últimos 6 anos. O argentino encerra a passagem pela Oliveirense com 250 jogos realizados pelo clube, marca atingida no último encontro disputado entre o Futebol Clube de Porto nos play-offs do campeonato. Ricardo Silva não vai treinar a Oliveirense na Liga 3. A União Desportiva Oliveirense anunciou a saída do treinador Ricardo Silva, que orientou a equipa nos últimos 11 jogos da temporada. O técnico chegou ao clube em março para substituir Jorge Pinto, mas não conseguiu evitar a despromoção da Oliveirense, que terminou o campeonato no último lugar com 34 pontos. Nas redes sociais, a Oliveirense SAD agradeceu o profissionalismo, dedicação e compromisso demonstrados por Ricardo Silva e pela restante equipa técnica, desejando-lhes sucesso para o futuro. Oliveirense volta a não parar o Benfica. A União Desportiva Oliveirense voltou a perder frente ao Sport Lisboa e Benfica por 86-61 no segundo jogo das meias-finais do play-off. Com este resultado, o Benfica fica a uma vitória de garantir presença na final da competição. A formação de Oliveira das Meias entrou melhor no encontro e venceu o primeiro quarto, mas a equipa encarnada reagiu e construiu uma vantagem consistente até ao intervalo. Na segunda parte, o Benfica manteve o controle do jogo e acabou por dilatar a diferença até ao resultado final. O Oliveirense regressa agora a casa para o terceiro jogo da eliminatória, onde só a vitória permitirá manter viva a esperança de apuramento.
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2: 21 horas.
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Oi, me responde. Você tá aí? O que que tá acontecendo?

0: Tchau. Fica com Deus. Ó.
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5: 22 horas.
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1: António da Silva Rodrigues, fundador da Simoldes, distinguido com prémio de carreira. O fundador da Simoldes, António da Silva Rodrigues, recebeu o prémio Lifetime Achievement nos ERG Awards 2026, promovidos pela Deloitte numa cerimónia realizada em Lisboa. A distinção reconhece o percurso empresarial do comendador, destacado pela liderança e contributo para a indústria portuguesa. Ao receber o prémio, António da Silva Rodrigues agradeceu às equipas que o acompanharam ao longo da carreira e defendeu maior apoio às empresas nacionais face à concorrência internacional. Na mesma gala, Pedro Castro e Almeida foi distinguido como CEO do ano. O Correio já sabe quais as ruas que vão ser repavimentadas com 3 milhões de euros. A Câmara de Oliveira das Meias já definiu as ruas incluídas na empreitada de repavimentação de vias municipais, num investimento de cerca de 3 milhões de euros. As obras deverão decorrer entre junho e novembro de 2026 e abrangem várias freguesias do concelho divididas em dois lotes. O município justifica a urgência da intervenção com o estado de degradação de várias estradas. No entanto, o Executivo admite que nem todas as necessidades serão resolvidas nesta fase, devido ao elevado número de vias sinalizadas pelas juntas de freguesia. A oposição considera que a verba é insuficiente para responder aos problemas da rede viária e critica o ritmo do processo e os critérios de adjudicação da empreitada. Encerra um ciclo que jamais vou esquecer. O hockeyista argentino Lucas Martínez despediu-se da Oliveirense e dos adeptos através das redes sociais, após 6 épocas ao serviço do clube de Oliveira das Meias. O jogador vai agora representar o Bassano na próxima temporada. Sem poder despedir-se em pista, devido a uma operação ao nariz que o afastou do último jogo em casa, Lucas Martínez deixou uma mensagem de agradecimento aos adeptos e à cidade, destacando o carinho recebido ao longo dos últimos 6 anos. O argentino encerra a passagem pela Oliveirense com 250 jogos realizados pelo clube, marca atingida no último encontro disputado entre o Futebol Clube de Porto nos play-offs do campeonato. Ricardo Silva não vai treinar a Oliveirense na Liga 3. A União Desportiva Oliveirense anunciou a saída do treinador Ricardo Silva, que orientou a equipa nos últimos 11 jogos da temporada. O técnico chegou ao clube em março para substituir Jorge Pinto, mas não conseguiu evitar a despromoção da Oliveirense, que terminou o campeonato no último lugar com 34 pontos. Nas redes sociais, a Oliveirense SAD agradeceu o profissionalismo, dedicação e compromisso demonstrados por Ricardo Silva e pela restante equipa técnica, desejando-lhes sucesso para o futuro. Oliveirense volta a não parar o Benfica. A União Desportiva Oliveirense voltou a perder frente ao Sport Lisboa e Benfica por 86-61 no segundo jogo das meias-finais do play-off. Com este resultado, o Benfica fica a uma vitória de garantir presença na final da competição. A formação de Oliveira das Meias entrou melhor no encontro e venceu o primeiro quarto, mas a equipa encarnada reagiu e construiu uma vantagem consistente até ao intervalo. Na segunda parte, o Benfica manteve o controle do jogo e acabou por dilatar a diferença até ao resultado final. O Oliveirense regressa agora a casa para o terceiro jogo da eliminatória, onde só a vitória permitirá manter viva a esperança de apuramento.
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1: Zero horas.
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2: Ai, como é?

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1: Uma hora.
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